0: Bom dia, são 2 horas.
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Bom dia, são 3 horas. 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

Bom dia, são 4 horas. 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

Bom dia, são 5 horas. 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

Bom dia, são 6 horas. 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
1: Bom dia, são 8 horas. 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

Olá a todos, sejam bem-vindos a mais um bloco informativo na Rádio Elmo. Prepare-se para a nova subida do preço da gasolina na próxima semana. Há um novo esquema de fraude. Burlões fazem-se passar por inspectores da PJ para acederem a dados bancários. Mais por nós daqui a pouco.

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2: Na próxima semana, há mais uma subida nos preços dos combustíveis. A Associação Nacional de Revendedores aponta para um aumento de 4 cêntimos por litro na gasolina e diz que o preço do gasóleo ainda é incerto, mas que à partida deverá ficar na mesma. São previsões que podem ainda vir a sofrer alterações devido à cotação do Brent até esta sexta-feira. Um homem foi constituído arguído em Vila Nova de Foscoa por contrafação e apreensão de 291 artigos contrafeitos. O Comando Territorial da Guarda, através do posto de Vila Nova de Foscoa, constituiu o arguído um cidadão de nacionalidade marroquina, de 42 anos, por contrafação, no âmbito de uma ação de fiscalização rodoviária, onde os militares detectaram que no interior de uma viatura havia diversos artigos que ostentavam logótipos de marcas conceituadas no mercado. Das diligências efetuadas, os militares apuraram que os mesmos eram presumivelmente contrafeitos, procederam à apreensão de 291 peças entre vestuário e calçado, num valor que a GNR aponta para cerca de 1.854 euros. O suspeito foi constituído arguido e os factos foram comunicados ao Tribunal de Vila Nova de Foscoa. ainda no âmbito policial, mas agora com uma vertente de alerta, há um novo esquema de burla que está a aumentar. Neste caso, os burlões fazem-se passar por inspectores da Polícia Judiciária e dizem que estão a contactar as pessoas, aliás, porque a conta bancária está a ser usada indevidamente. Chegam mesmo a usar falsos cartões de identificação. Segundo uma notícia da SIC Notícias, é enviado por e-mail ou por WhatsApp um suposto crachá da PJ, depois de um homem ligar e garantir que exerce funções como investigador principal no Centro de Investigação Criminal de Braga.

Segundo a mesma notícia, durante a conversa, este homem tenta convencer a vítima de que estão a usar os dados pessoais para pedir créditos ou para acederem à conta bancária. Pede mais informações, apesar de saber a morada, o nome completo e o número de telemóvel. A Polícia Judiciária já alertou para este novo esquema no início do mês, recomenda o corte total e imediato da comunicação e, em caso de dúvida, pede que o próximo passo seja o contacto com os serviços oficiais da Polícia Judiciária. O Governo aprovou em Conselho de Ministros a proposta de lei de revisão da lei laboral, que será enviada agora para o Parlamento. O anúncio foi feito pela Ministra do

O Parlamento é o anteprojeto inicial, mas diferente, porque foram introduzidas várias alterações, incluindo 12 propostas apresentadas pela UGT durante a concertação social. A proposta mantém o outsourcing, com o Governo a optar pelo anteprojeto inicial, revogando a proibição de as empresas recorrerem a serviços externos após o despedimento coletivo. A atual proibição não faz qualquer sentido, defende a ministra. Este é um tema sobre o qual ainda vamos ouvir falar muitas vezes. A Guarda recebe este fim de semana o Campeonato Nacional de Radiomodelismo, organizado pela Associação Cultural e Desportiva Os Beirões de Maçainhas, com apoio do município da Guarda, uma iniciativa que vai receber alguns dos melhores pilotos nacionais da modalidade. O evento conta com entrada livre e promete espetáculo para participantes e público de todas as idades. A finalizar, continuo a falar de atividades que vão decorrer em breve e também que mexem com a adrenalina e com as emoções. Nos próximos dias 23 e 24 de maio, todos os caminhos dão a Fernão Joanes, onde o Crossódromo Internacional das Lajos recebe uma prova do Campeonato Europeu de Motocross, que este ano, além das categorias tradicionais de MX65 e 85, tem como novidade a classe MX Open. A iniciativa é promovida pela Associação Cultural e Recreativa de Fernão Joanes, com apoio da Câmara Municipal da Guarda, traz ao território os melhores jovens pilotos europeus para um fim de semana de muita adrenalina para os amantes e praticantes desta modalidade desportiva.

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Bom dia, são 9 horas. 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

começamos com Carneiro. Hoje as finanças estão protegidas, continua assim, maravilha. Touro, no trabalho terá de saber concentrar-se nas suas tarefas, não fica a olhar para o telefone no trabalho, porque você está, estão-lhe a pagar para você trabalhar. Portanto, isto é uma dica direta a toda a gente que a esta hora estão para aí, olhar para os telemóveis. Portanto, no trabalho é para se trabalhar. Gêmeos, hoje pode ter uma mudança positiva na sua vida familiar. Caranguejo, esteja atento, olhe que nem tudo é aquilo que parece. Leão, no trabalho, tenha mais atenção às suas atitudes. Virgem, hoje a sua vida amorosa está em alta, que bom. Balança, é um bom dia para avançar com as suas ideias. Aproveita, Escorpião. Algumas coisas estão a sair assim da sua vida, do seu controle, mas você vai encontrar o caminho. Não tenha medo que tudo vai correr bem. Sagitário, hoje a sua intuição está muito apurada, ouça. Capricórnio, está numa fase de estabilidade financeira. Aquário, hoje terá domínio sobre assuntos muito difíceis que o preocupam, mas vai correr bem também, com a graça de Deus. Peixes, hoje o amor reina na sua vida, portanto relaxe e aproveite. E os signos mais favorecidos hoje são Aquário e Peixe. E os mais chororós são Touro e Escorpião. 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

0: Bom dia, são 10 horas.
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Olá a todos, mais uma vez, muito bom dia. É tempo de conhecermos as notícias que marcam esta hora aqui nos 99.1 da Rádio Elmo. Vamos conhecer também as previsões do IPMA para hoje. Aguaceiros fracos, mais prováveis no norte e centro até ao meio da tarde. Vento noroeste forte no litoral oeste e também nas terras altas. Há uma pequena descida da temperatura máxima, em especial no interior.

Falando em temperaturas, segundo o site do IPMA, para o dia de hoje... A Guarda conta com 4 graus de temperatura mínima, com 12 graus de temperatura máxima. Já a cidade de Pinhel hoje conta com 6 graus de temperatura mínima e 17 graus de temperatura máxima. Nas notícias, a esta hora, na próxima semana, há mais uma subida no preço dos combustíveis. A Associação Nacional de Revendedores aponta para um aumento de 4 cêntimos por litro na gasolina. O gasóleo ainda tem variação incerta, mas, segundo esta entidade, o preço deverá ficar na mesma. As previsões podem ainda sofrer alterações devido à cotação do Brent até ao dia de hoje. A Guarda recebe no fim de semana o Campeonato Nacional de Radiomodelismo, organizado pela Associação Cultural e Desportiva Os Beirões de Maçainhas, com o apoio do município da Guarda. A iniciativa vai receber alguns dos melhores pilotos nacionais da modalidade. O evento conta com entrada livre e promete o espetáculo para participantes e público de todas as idades. Ainda falando em atividades e adrenalina, nos próximos dias 23 e 24 de maio, todos os caminhos vão dar a Fernão Joanes, onde o Crossódromo Internacional das Lages recebe uma prova do Campeonato Europeu de Motocross, que este ano, para além das categorias tradicionais de MX65 e MX85, tem como novidade a classe

0: MX Open, a iniciativa promovida pela Associação Cultural e Recreativa de Fernão Joanes, conta também com o apoio da Câmara Municipal da Guarda e traz a este território os melhores jovens pilotos europeus para um fim de semana de muita adrenalina para os amantes e praticantes desta modalidade desportiva. Ora, é o ponto final na síntese informativa às 10h30 da manhã. Eu regresso daqui a pouco, mais ou menos dentro de meia hora, para vos trazer uma hora de programa de discos pedidos. Deixem-se ficar desse lado comigo. Até já.
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Bom dia, são 11 horas. 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

Olá a todos, bom dia uma vez mais. Ora, sejam bem-vindos ao programa de Discos Pedidos. Hoje só com a duração de uma hora, é verdade, mas mais vale uma que nenhuma. Não sou um vilão. E portanto, a partir de agora podem fazer as vossas participações. 271-413-310, 96-722-2212 ou ainda 917-845-008 são os números através dos quais podem fazer as vossas escolhas musicais e as vossas participações.

0: E começo com as participações no programa de hoje. Tenho já em linha o Sr. Antero, a quem dou os bons dias. Olá, muito bom dia, Sr. Antero.
1: Bom dia, segunda vez, com alegria.
0: Olá, Sr. Antero. Vamos ouvir a música Amigo Motorista, para dedicar a quem?
1: À minha esposa, com muito amor e carinho, a toda a minha família, à minha cunhada Manuela Machado.

0: de França, però Bruno expôs a Paulo de Almeida e Filhotas, para a Danilo do Roque, para a minha cunhada Paula Paredes do Bragão, para todos os ouvintes e participantes e para vocês com mais imigrantes.
1: Ora, da minha parte, muito obrigada, Sr. Fausto, bem-haja pela sua participação. Sr. Fausto, peço desculpa, Sr. Antero, o Sr. Fausto é o próximo. O Sr. Fausto já está na próxima linha.
0: Bom fim de semana, nada, não há problema. Bom fim de semana, até segunda.
1: Obrigada, igualmente, até segunda.
0: Logo não há disco, não?
1: Não, logo não há programa, Sr. Antero. Até logo.
0: Obrigadinha, bom dia.

0: E agora dou os bons dias ao senhor Fausto. Olá, senhor Fausto, bom dia.
1: Bom dia, menina Sofia, tudo bem?
0: Oh, senhor Fausto, tudo muito bem, obrigada, mas hoje é a menina Ana que está consigo.
1: Está tudo bem.
0: Pronto, senhor Fausto, vamos ouvir o rancho folclórico A Flor do Campo para dedicar a quem?
1: Temos aqui um sol de categoria, na Amadora.
0: Olha, aqui está meio nublado. Vamos à dedicatória, para quem é?
1: Olha, já fiz as malas quase feitas para ir para as cheiras daqui uns dias.
0: Então que tenha boa viagem. Senhor Fausto, pela terceira vez, para quem quer deixar dedicatória?
1: Para as minhas filhas Vera e Sónia, para a Gisela, para os Sportingistas, para os da minha terra das Cheias todos, para o Luís das Gouveias, para o meu primo Luís das Feixeiras e para a Anabela, que é a mulher do meu primo Luís, para o José Carlos Valdemouro, para o Paulo Valdemouro, para o José António, para o Sr. Morgado, para a Dina de Pala, para a Ana Mesquitela, para a minha amiga, para a Dona Emília de Pinhel, para a Dona Preciosa de Coimbra, para a Dona Ivone de Pinhel, para a Dona Esmeralda das Evas Terras, para o nosso João Durão, para o Sr. Carlos Castelo Bom e para as meninas da rádio e bom fim de semana e até segunda-feira.
0: Obrigada, Sr. Fausto. Olha, uma vez que me disse que vem cá para cima, para a nossa zona, e para a semana dão previsões de tempo mais quente, traga roupa mais ligeira, mas traga também um casaquinho, porque depois à noite pode fazer frio.
1: Pois,
0: Então vá.
1: já tenho tudo feito.
0: Faz muito bem. Então vá, faça boa viagem, Sr. Fausto. Um bom fim de semana.
1: Obrigado, daqui uns dias. Obrigado.

0: E agora pergunto à Preciosa como é que ela se encontra. Olá, bom dia, Preciosa. Olá, Preciosa, bom dia. Bom dia, Preciosa. Não está lá. A Preciosa pousou o telefone porque tinha uma pessoa à frente e, entretanto, olha, agora está-nos aqui a dar música. Bom dia, Preciosa. Ainda não. Pois, parece que ainda não. Assim sendo, acho que vou atender outro participante. Preciosa.
1: Olá, bom dia.
0: Ah, olá, bom dia. Pousou o telefone.
1: Eu estou sem emissão.
0: Ah, está sem emissão. Não consigo ouvir-nos, é isso?
1: Não, não ouvi nada.
0: Está bem, eu já vou ver o que é que se passa. Pronto.
1: Fiquei sem emissão. A primeira hora deu bem, agora...
0: A primeira hora deu bem, mas não houve programa.
1: Eu sei, por isso mesmo.
0: Pronto, então
1: agora
0: já...
1: Agora o programa não tem emissão.
0: Já vou ver o que é que se passa. Preciosa, vamos então ouvir Ana Bacalhau para dedicar a quem?
1: Vamos ouvir, não se nada, mas pronto, vá.
0: Pois é.
1: Conta a intenção, vá.
0: É isso, para dedicar a quem?
1: Para mim, para o meu marido, para a minha filha, para o meu genro, para a minha neta, para a minha madrinha Bina, para o meu padrinho Isaías, para a dona Emília, para a dona Ivone, para a dona Conceição, para a dona Maria de Luxão Filhos do Douro, para o senhor Fausto, para o senhor Morgado, para a Nabela, para o Luís, para o Luís das Gouveias, para a dona Esmeralda das Gervas Tenras, para a Carla Minha das Gervas Tenras, para a dona Cidela e o senhor João da Meda, para a dona Ana da Mesquitera, para o senhor Carlos Castelo Bom, para todos os ouvintes e participantes, para vocês um beijinho grande e até segunda-feira, que logo não há, pois não?
0: Não, logo não há programa. Preciosa.
1: Não,
0: então, não. Obrigada pela sua participação.
1: Obrigada.
0: Adeus,
1: beijinho,
0: um beijinho.
1: Bom fim de semana.
0: Igualmente.
1: Obrigada.

0: E agora é a vez de falar com a nossa Anabela. Olá, Anabela, bom dia.
1: Bom dia.
0: Bom dia, bom dia, com alegria. Como estás, Anabela?
1: Está feio.
0: Está. De manhã, quando me levantei, parece, pelo menos quando saí de casa, não senti tanto frio. Agora, efetivamente.
1: Está um vento feio.
0: Agora, efetivamente, sinto um bocadinho mais de frio. Anabela, ora, vamos então ouvir a Ágata. Para dedicares a quem?
1: Para o meu marido, para as minhas duas cunhadas, para a família, para o Fausto e para as duas filhas, e para todos os ouvintes e participantes, e bom fim de semana.
0: Ora, Anabela, muito obrigada pela tua participação. Um beijinho, um bom fim de semana.
1: E para a Dona Preciosa. E para si, muita força e
0: Obrigada.
1: coragem.
0: Obrigada, obrigada. Um beijinho para vocês. Bom fim de semana.
1: Vá, bom fim de semana.

0: Olá, Cristina, bom dia. Bom dia, bom dia. Está tudo bem?
1: Está tudo.
0: Cristina, que música é que quer ouvir?
1: Ponha uma do Banda Lusa.
0: Com certeza. Para dedicar a quem?
1: Dedicar ao pessoal do Serrão, para o meu marido, para as minhas filhas, para o pessoal da agricultura em movimento e um bom fim de semana para a menina.
0: Ora, muito obrigada. Um beijinho e bom fim de semana também para vocês.
1: Obrigada, bom
0: Adeus,
1: dia.
0: obrigada. Vamos ouvir Festa Portuguesa de Banda Lusa.

E agora vou atender a Lourdes, mas antes disso vou dizer aos nossos ouvintes que não enviem mais mensagens. São 11h26, portanto já tenho mensagens para passar. Hoje temos só uma hora de programa, portanto também vou reduzir aqui um bocadinho o número de mensagens que vamos...

0: aceitar. Tenho já alguns pedidos musicais, outros também através do nosso site. Portanto, não enviem mais mensagens porque eu já não vou conseguir passar mais temas musicais através de mensagens. Posto isto, olá Lourdes, muito bom dia.
1: Bom dia, Ana.
0: Tudo bem consigo?
1: Tudo bem? Sim.
0: Lourdes, vamos ouvir Kim Barreiros, para quem quer dedicar.
1: Olha, quero dedicar...
2: Bom, que é o marido.
1: Quero dedicar para o meu marido, para a minha irmã Manuela, para a minha cunhada Paula e para todas as pessoas que me estão a ouvir e para vocês aí para a Rádio Elmo.
0: Muito obrigada, Lourdes. Bom fim de semana. Bem-haja pela participação.
1: Deus.

0: E vou também dizer aos nossos ouvintes que primeiro vou atender as participações em direto e deixo as mensagens para o fim. Espero que não levem a mal. Vou atender o David Barros. Olá, bom dia, David. Olá, David, muito bom dia.
1: Bom dia.
0: Bom dia, bom dia. Está bem disposto?
1: Sempre.
0: David, vamos então ouvir um tema musical dos Minhotos Marotos para dedicar a quem?
1: Ora, hoje vai só especialmente para os dois grandes amigos, para o Luís e para o Dandama.
0: Então, porque
1: e está tudo. Algum motivo... E um bom fim de semana para eles.
0: Algum
1: e para
0: motivo...
1: toda a gente.
0: Oh, David, permita-me a pergunta. Algum motivo especial para dedicar para eles? Nenhum deles está de parabéns.
1: É porque eles são bons rapazes.
0: Ah, bom. Pensei que pudesse algum deles estar de parabéns.

0: Parabéns e já cometimos nós aqui uma gafe.
1: Não. Isto a gente não esquece quando for parabéns.
0: Ora, pronto então.
1: Eles não nos deixam esquecer que pagam o café logo de manhã.
0: Ora, mas também são bons colegas, lembram-se de vocês, não é?
1: Sim, senhor.
0: Pronto. David, bem-haja pela sua participação. Vamos ouvir o tema com ele na boca.

0: Em outros marotos, e Cláudia Martins. Olá, Luís Gaspar, muito bom dia.
1: Olá, bom dia.
0: Olá, bom dia. Então, como é que estamos?
1: Olha, um dia de cada vez.
0: Já me apercebi que anda outra vez doente.
1: Não é só a doença. Embora a doença, mas também há outros problemas.
0: Oh, isso é que é pior, isso é que é pior. Temos que conversar então, parece-me. Então, mas fiz algum negócio com as doenças? Foi este inverno?
1: Sei lá, pá.
0: Não o deixam.
1: Uma semana tiro de molho.
0: Não o deixam.
1: Através da gripe, outra vez, uma dor de cabeça, caralhos.
0: Eu apercebi-me.
1: Depois os problemas vão aparecendo também, ainda pior.
0: Já conversamos depois então, Luís, já conversamos. Luís, vamos ouvir que tema musical na manhã de hoje?
1: Quero a Estrada e o Tony Carreira.
0: Ok, para dedicar a quem?
1: Olha, vai para ti um grande beijinho e para a tua família.
0: Bem,
1: tudo bom.

0: Vai, padone Emilio, pozo morgado, co abrazo, padone irmão de Ervas Teorras, padone professora do Coimbra, padine Paula, padone Mosquitela para o Armando, pozo na Carlos Castelbom, pozo na Foz da Amadora, padone Conceição, padone Ivone com rápidas melhoras, e vai para todos os ouvintes participantes e um bom fim de semana.
1: Luís, obrigada pela sua participação. Vamos então ouvir Tony
0: Ah,
1: Carreira.

0: E agora é a vez da Soraya participar no programa de hoje. Olá, Soraya, muito bom dia.
1: Bom dia.
0: Olá, bom dia, bem disposta?
1: Sim, vocês.
0: Também, obrigada. Soraya, vamos ouvir a Joana D'Arc para dedicar a quem?
1: É para ir cá ao meu marido, aos meus filhos, aos meus irmãos, à minha mãe, aos meus sobrinhos, aos meus cunhados, aqui para o meu grupinho de Ferrão, para vocês na rádio, para a minha comadre Rosa, para o resto do pessoal da agricultura em movimento e aqui para a Calanca.
0: Ora, Soraya, um beijinho, bom fim de semana.
1: Igualmente.
0: Adeus, obrigada, bom dia.
1: Obrigado.

0: E agora vou atender a Dona Ivone. Olá, Dona Ivone, muito bom dia.
1: Olá, meu amor, bom dia.
0: Olá,
1: Estás
0: Dona
1: boa?
0: Ivone. Eu estou. A senhora como é que está?
1: Também sou fina.
0: Ora, isso é que eu gosto de ouvir. Ainda bem que a senhora já está melhor. Fico muito contente por isso.
1: Graças a Deus.
0: Dona Ivone, e a música que quer ouvir, qual é que é?
1: Quero Alfredo Marceneiro.
0: Um tema qualquer?
1: Um tema qualquer.
0: Então, para dedicar a quem?
1: Olha, para dedicar às minhas filhas, para dedicar a Carta Almeida de Castelo Bom com um beijinho, para a Júlia de Paulo Douro Trancoso, Ivone de Castelo de Pinhela, Esmeralda de Rasteira, Luís Ramos das Freixedas, as melhoras dele, Anabela das Freixedas, Maria da Vermelhosa, Francisco Nunes de Castelo Rodrigo, Armando de Cinco Vilas, Vina de Paula, Cristina Penela da Beira, Gisela da Agricultura e Movimento, Alice Esteticista de Pinhela, a Carla Lemos Pinhela, a minha vicenta Carolina, ao Joaquim Torres da Póvoa do Conselho, ao Fausto Domingos da Chança da Amadora, à família da Rádio Elmo, ao Romero de Pinhela com Soldados, à família Pinhelense a quem eu pertenço, à Preciosa de Coimbra, à Andamorim de Barqueiros, Namoradia Conceição de Salgueiral, Glória das Freixedas, Maria da Luz da Sofista de Ouro, Luís Ripardo das Gouveias, Ana da Mesquitela, Jorge Lopes das Lameiras, Viva Benfica, Sr. Morgado de Pinhela, Dona Emília de Pinhela, Leonor de Pinhela, para a família Tibério, para ti, meu amor, para a tua família e para a Anitta e família, um beijinho grande, um bom almoço, um resto de boa tarde.
0: Obrigada,
1: Beijinho e
0: obrigada, Dona
1: obrigado
0: Ivone.
1: por tudo, as pessoas disseram as melhoras.
0: Obrigada,
1: Obrigadinho
0: Dona
1: a
0: Ivone.
1: todos.
0: Um bom fim de semana para a senhora. Um beijinho.
1: Obrigadinho igualmente para ti também.
2: Já deixou-se, Sabrina.

Ora, e agora é tempo de fazer a dedicatória da Paula, é a Paula Pereira, ela que quer ouvir o Martim com o tema Nunca Vou Deixar de Te Amar, a Paula que dedica este tema musical à família, à filhota, também a uma pessoa especial, à Jéssica Rodrigues e família, para mim, para a Sofia, para a Irene, para a Cristina Correia, para as nossas famílias, e depois faço também a dedicatória da Jéssica, também ela pediu para ouvir este tema musical. Ora, e a Jéssica dedica também para a família, dedica em específico para o marido Delfim, com muito amor, mas dedica depois também para a amiga Paula Pereira, com um grande beijinho, para a família dela, para a mãe, para o padrasto, para o irmão, cunhada, sobrinha, filha, para a Glória, para a Duzinda, para o grupo de trabalho da Espampa, para os patrões, com um bom almoço e votos de um bom fim de semana para nós e para todos os ouvintes, quero eu acreditar. Ora, muito obrigada pela vossa participação, meninas. Bom fim de semana. E já não consigo fazer mais participações. Já tenho música que ultrapassa o horário, mas hoje abro essa exceção. Já não consigo mesmo fazer mais participações.

0: Ora, e agora é tempo de ouvirmos Lionel Nunes, porque não tem tal o Nabo, uma música que foi pedida pelo José, mas que vai também agora aqui ser pedida por um outro José. Olá, bom dia.
1: Muito bom dia.
0: Olá, Sr. José, bom dia, bem disposto?
1: Já estamos, como sempre.
0: Tem que ser, não é, Sr. José?
1: Tem que ser.
0: Ora, então, hoje já não pode escolher música, acompanha a música que já aqui estava escolhida para dedicar a quem?
1: Para as netinhas, ao neto, à esposa, às noras, aos filhos, um abraço para o João Bombeiro, para si, para o senhor, para quem trabalha nessa magnífica rádio, e até logo.
0: Até logo não, que não há programa hoje, senhor José.
1: Então desejo-lhe um bom fim de semana e bom apetite para o almoço.
0: Obrigada igualmente, um beijinho, bom fim de semana também para si, um bom almoço também para si.
1: Obrigado.
0: Ora, posto isto, faço a dedicatória do José Lopes, que foi quem pediu este tema musical primeiramente, dedica para o amigo Fábio Pissarra, para que tenha um excelente fim de semana, para o pai Abílio Lopes, para a mulher Alícia Garcia, para toda a família e amigos, e para nós aqui na Rádio Elmo. Da nossa parte, muito obrigada. Faço também já os restantes pedidos musicais, porque o programa já vai terminar. Depois de Lionel Nunes, vamos ouvir Marília Mendonça, a pedido do Luís Ramos das Freixedas, que dedica para a esposa com muito amor e carinho, ouvintes e participantes. E depois ouvimos a pedido do Sr. Serafim dos Prados, Conjunto Típico Esperança, Gostas de Mim ou Não, e a pedido do Sr. Mário de Celurico da Beira, Jorge Ferreira, Poucos Amigos. São os temas musicais que vão encerrar o programa de discos pedidos desta sexta-feira. Recordo que logo à tarde não há pedido de ouvinte.

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Olá a todos, sejam bem-vindos a mais um bloco informativo na Rádio Elmo. Prepare-se para a nova subida do preço da gasolina na próxima semana. Há um novo esquema de fraude. Burlões fazem-se passar por inspectores da PJ para acederem a dados bancários. Mais por nós daqui a pouco.

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1: Na próxima semana, há mais uma subida nos preços dos combustíveis. A Associação Nacional de Revendedores aponta para um aumento de 4 cêntimos por litro na gasolina e diz que o preço do gasóleo ainda é incerto, mas que à partida deverá ficar na mesma. São previsões que podem ainda vir a sofrer alterações devido à cotação do Brent até esta sexta-feira. Um homem foi constituído arguído em Vila Nova de Foscoa por contrafação e apreensão de 291 artigos contrafeitos. O Comando Territorial da Guarda, através do posto de Vila Nova de Foscoa, constituiu o arguído um cidadão de nacionalidade marroquina, de 42 anos, por contrafação, no âmbito de uma ação de fiscalização rodoviária, onde os militares detectaram que no interior de uma viatura havia diversos artigos que ostentavam logótipos de marcas conceituadas no mercado. Das diligências efetuadas, os militares apuraram que os mesmos eram presumivelmente contrafeitos, procederam à apreensão de 291 peças entre vestuário e calçado, num valor que a GNR aponta para cerca de 1.854 euros. O suspeito foi constituído arguído e os factos foram comunicados ao Tribunal de Vila Nova de Foscoa. Ainda no âmbito policial, mas agora com uma vertente de alerta, há um novo esquema de burla que está a aumentar. Neste caso, os burlões fazem-se passar por inspectores da Polícia Judiciária e dizem que estão a contactar as pessoas, aliás, porque a conta bancária está a ser usada indevidamente. Chegam mesmo a usar falsos cartões de identificação. Segundo uma notícia da SIC Notícias, é enviado por e-mail ou por WhatsApp um suposto crachá da PJ, depois de um homem ligar e garantir que exerce funções como investigador principal no Centro de Investigação Criminal de Braga. Segundo a mesma notícia, durante a conversa, este homem tenta convencer a vítima de que estão a usar os dados pessoais para pedir créditos ou para acederem à conta bancária. Pede mais informações, apesar de saber a morada, o nome completo e o número de telemóvel. A Polícia Judiciária já alertou para este novo esquema no início do mês, recomenda o corte total e imediato da comunicação e, em caso de dúvida, pede que o próximo passo seja o contacto com os serviços oficiais da Polícia Judiciária. O Governo aprovou em Conselho de Ministros a proposta de lei de revisão da lei laboral, que será enviada agora para o Parlamento. O anúncio foi feito pela Ministra do Trabalho, Maria do Rosário Palma, em conferência de imprensa, no habitual briefing depois do Conselho de Ministros. Na passada quinta-feira, o Governo deu por terminadas as negociações com a Concertação Social, sem ter conseguido chegar a acordo. A Ministra do Trabalho referiu aos jornalistas que o ponto de partida da proposta de lei que agora segue para o Parlamento é o anteprojeto inicial, mas diferente, porque foram introduzidas várias alterações, incluindo 12 propostas apresentadas pela UGT durante a concertação social. A proposta mantém o outsourcing, com o Governo a optar pelo anteprojeto inicial, revogando a proibição de as empresas recorrerem a serviços externos após o despedimento coletivo. A atual proibição não faz qualquer sentido, defende a ministra. Este é um tema sobre o qual ainda vamos ouvir falar muitas vezes. A Guarda recebe este fim de semana o Campeonato Nacional de Radiomodelismo, organizado pela Associação Cultural e Desportiva Os Beirões de Maçainhas, com apoio do município da Guarda, uma iniciativa que vai receber alguns dos melhores pilotos nacionais da modalidade. O evento conta com entrada livre e promete espetáculo para participantes e público de todas as idades. A finalizar, continuo a falar de atividades que vão decorrer em breve e também que mexem com a adrenalina e com as emoções. Nos próximos dias 23 e 24 de maio, todos os caminhos dão a Fernão Joanes, onde o Crossódromo Internacional das Lajos recebe uma prova do Campeonato Europeu de Motocross, que este ano, além das categorias tradicionais de MX65 e 85, tem como novidade a classe MX Open. A iniciativa é promovida pela Associação Cultural e Recreativa de Fernão Joanes, com apoio da Câmara Municipal da Guarda, traz ao território os melhores jovens pilotos europeus para um fim de semana de muita adrenalina para os amantes e praticantes desta modalidade desportiva.

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Este fim de semana temos o Rally Municipal Centro Profissional, a 45ª Rampa Internacional de Valterra, do Clube Automóvel do Minho, o 4º Rally Cross da Escuderia de Castelo do Branco, do Campeonato de Espanha de Rally Cross, numa organização de Castelo Branco, o Iberia Race Festival, na AIA, Motor Clube, especial sprint de Fornos de Algodres, não se realiza, C7 4x4 Mangual da APTE, Associação Portuguesa de Alto Extremo, EKPT 2026, prova 2, Bombardal 1B da CDME, a Perícia Automóvel Fórum de Algodres, numa organização Guarda-Clube, Popularidade Fórum Mais, de Porto Alegre, numa organização do Daniel Fórum Clube, Campeonato Nacional de Cidade, no Estoril, Velocidade no Circuito do Estoril, Organização do Motor Clube Estoril, Motor Rally Mototurístico, Alentejo, de uma organização do MT Motor do Ocidente, o Campeonato Nacional de Enduro na Figueira da Foz, numa organização do Motoclube da Figueira da Foz, o Campeonato Nacional de MX50, Campeonato Regional de MX do Ribatejo, Carpoeira, Motocross, numa organização do MT Ribatejo. Jorge Garcia e José Barros tiram as vitórias da segunda ronda do Porsche Sprint Challenge Ibéria no circuito de Estoril, num domingo marcado de sprint extremamente intensa, esperando a afluência de público nas bancadas, paddock e uma forte presença dos proprietários e fãs da marca Porsche. É bom tempo, acompanhou praticamente toda a jornada competitiva, proporcionando condições ideais para as quatro corridas sprint previstas no programa da segunda ronda da temporada de 2006. Apenas a chuva intensa que surgiu na fase decisiva da corrida 4 alterou de forma significativa o cenário competitivo, quando à corrida 1, Borja Garcia confirmou o forte ritmo demonstrado ao longo da semana, liderando de forma autoritária desde a pole position até à bandeira xadrez, assinando ainda a volta mais rápida à corrida. Atrás de José Barro Cunha, proporcionaram um duelo intenso de eleição, com Barros a o lugar após uma ultrapassagem decisiva na curva 20. Cunha terminou em terceiro, garantindo também a vitória em classe bronze. Quanto à corrida 2, na segunda corrida, foi vez de Barro responder com uma exibição forte, assumindo a liderança logo curva após uma excelente partida. A partir daí, controlou o ritmo até à vitória, sob pressão constante do piloto de Cur, Alejandro Barambio, terminou em segundo e Álvaro Barco conquistou o seu primeiro pódio. Pódio absoluto na questão, ao ser terceiro, quando à corrida 3 voltou a ser dado Borja Garcia, que geriu a prova mesmo após a intervenção de Car. José Barros voltou a garantir mais um pódio, enquanto Cunha somava nova vitória em classe bronze. No final da corrida, José Barros iria a ser classificado, alterando a questão final. Desta forma, Borja Garcia tornou mais uma vitória em GT Corsa, acompanhado do Pódio Grande, Daia Motorsport, que além de lugar absoluto, conquistou também nova vitória na Ladies Cup e por Patrick Cunha, Veloso Motorsport, que voltou igualmente a ter entre os bronzes na corrida 4, foi o ponto alto de semana, uma luta intensa para o piloto pela vitória. A chegada da Stuva veio baralhar completamente estratégias, pois é Barros atacar pela eficácia em piso molhado, a rapidez da Motor na Stuva foi determinante para consolidar a vitória. Barros a terminar com mais uma vantagem, Alexandre Barrambio completou o pódio entre os destaques nacionais. Francisca Figueiroz voltou a vencer nas Ladies Cup, Kevin terminou a classe TD ao longo do fim de semana e o Roque Mário Arreifor Pereira manteve-se consistente dentro do top 10 absoluto. No entanto, José Barros novamente classificado, Henrique Cruz foi igualmente excluído da classificação final, com isso Álvaro Vaz herdou vitória para a G-Corse, acompanhado do pódio do colega de equipa, Alejandro Barambio, garantindo um do triunfo para a estrutura espanhola, enquanto Jorge Rodrigues subiu ao terceiro lugar final. Miguel Cristóvão esteve em destaque na segunda ronda do Borghi Supercampeão Europa, disputado no Autódromo Internacional Dino e Enzo Ferrari, em Imola, protagonizando juntamente com o colega de equipa, Paulo Olivetti, um desempenho extremamente

0: competitivo ao volante do Lamborghini Vaca do Carrossel Evo 2 da Vicenza Sospiri Racing. A formação do carro 76 mostrou um excelente andamento ao longo da semana, confirmando o potencial do conjunto em diferentes edições. O momento mais ativo surgiu na qualificação para a corrida, quando Paulo Vett assegurou o position à geral, colocando a dupla luso-galesa na frente do pelotão. Na primeira corrida, disputada domingo, Miguel Cristóvão e Paulo Vett rubricaram uma exibição sólida e mantendo-se entre os mais rápidos da classe OAM. Depois de uma prova mantida, a dupla viu a bandeira de xadrez na segunda posição da Coreia, resultado que permeia o forte andamento mostrado desde o início de semana. No entanto, um problema no limitador de cidade, na via das boxes, levou o carro de Spirit Racing a exceder a velocidade permitida no pit lane, originando uma penalização que ocupou a dupla para o lugar. Na segunda corrida, as condições geológicas alteraram-se por completo. O cenário competitivo, com chuva intensa, deixou o traçado italiano particularmente para o joeiro. Paulo Levet mantém o comando da prova a partir da pole position, resistindo à pressão dos adversários. Contudo, as sucessivas entradas de safety car impediram o francês construir uma vantagem que o ritmo do Lamborghini permitia haver. Após troca de piloto, Miguel Cristóvão assumiu os comandos do carro numa fase especialmente delicada de corrida. O novo safety car deixou o piloto português diretamente posto aos pilotos profissionais da classe OAM, que se encontravam neste momento ao volante de carros. Apesar das dificuldades e da falta de experiência, o Lamborghini em piso molhado, o piloto Luís Boeta protagonizou uma prestação combativa, cruzando a linha de meta na gestão da Coreia. No balanço da semana, Miguel Cristóvão destacou a competitividade mostrada pela equipa, reconhecendo ao mesmo tempo as dificuldades encontradas nas condições de chuva. Foi um fim de semana em parte. No sábado, foi seca, foi positivo e mostramos um andamento forte. No domingo, com chuva, sentimos algumas ansiedades, uma vez que eu não tinha rodado com este carro nas divisões e Imola era também uma pista nova para mim, explicou. Ainda assim, o piloto português sublinha que os resultados alcançados não refletem igualmente o potencial ligado ao longo da roda aliana. Mais uma vez, mostramos que o resultado vem aumento, mas gostamos de estar na luta pelos lugares pódio. Vamos continuar a trabalhar e acreditar apenas no tempo até os resultados corresponderem ao nosso ritmo e apareçam, e esperemos que isso possa acontecer. Já em Spa-Francorchamps, concluiu Miguel Cristóvão, a próxima ronda do Lamborghini Petrobel Europa realiza-se em Spa-Francorchamps no dia 25 a 27 de junho.
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0: Boa tarde, são 13 horas.
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0: Boa tarde, são 15 horas.
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0: Boa tarde, são 16 horas.
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Olá a todos, muito boa tarde, bem-vindos à síntese informativa das 4 da tarde. Antes de atualizarmos as notícias, olhamos para as previsões da meteorologia já para o fim de semana. Segundo o IPMA, no sábado o céu está pouco nublado. Há uma pequena descida da temperatura mínima e há uma pequena subida da máxima, em especial no interior. No domingo há períodos de céu muito nublado, mas com a nebulosidade a diminuir de forma gradual a partir do meio da tarde. Há possibilidade de formação de neblina ou nevoeiro matinal no interior norte e centro. Há uma pequena subida da temperatura mínima nas regiões norte e centro também. Olhando para o mapa, não há previsão de precipitação para o fim de semana, para a nossa região. E as temperaturas, segundo aquilo que o IPMA nos indica, são previsões, claro está, mas as temperaturas vão variar na Guarda no sábado entre os 4 de mínima e os 16 de máxima, no domingo 6 de mínima e 15 de máxima. Cidade de Falcão, no fim de semana, conta com 6 graus de temperatura mínima e com 20 graus de temperatura máxima no sábado. Mantém-se os 20 graus de máxima para sábado e a mínima sobe ligeiramente no domingo, são 7 graus os esperados. Nas notícias a esta hora...

0: Depois de vários dias marcados por temperaturas abaixo do habitual para esta época do ano, Portugal vai se preparar para uma mudança brusca no estado do tempo. É só na próxima semana. E há temperaturas em alguns locais do país que podem chegar aos 35 graus, segundo o IPMA. Beja deverá registar a temperatura mais elevada entre as capitais de distrito, com os termómetros a atingirem os 35 graus no dia 22, ou seja, de hoje a uma semana. Também Évora deverá atingir 34 graus, enquanto Lisboa deverá alcançar os 32. Até ao início da próxima semana, o país continua sob influência de uma corrente de norte, responsável pela manutenção de temperaturas mais baixas do que é normal para o mês de maio. A subida será depois feita de forma gradual. Para os próximos dias, não há previsão de chuva na maioria do território. A próxima semana deve trazer novas mexidas nos preços dos combustíveis. De acordo com a ANAREC, a Associação Nacional de Revendedores de Combustíveis, o gasóleo, o mais utilizado em Portugal, deverá subir 1 cêntimo. A gasolina deverá subir cerca de 4 cêntimos por litro. São algumas das notícias que marcam a tarde de hoje. Estas e outras informações são desenvolvidas no próximo bloco informativo, a partir das 5:30 da tarde. Deixe-se ficar sintonizado nos 99.1 da Rádio Elmo, porque por aqui vai encontrar muita música. E então, notícias às 5:30.
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0: Boa tarde, são 17 horas.
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Olá a todos, sejam muito bem-vindos a mais um bloco informativo na Rádio Elmo. Os termómetros podem chegar aos 35 graus na próxima semana. Os combustíveis vão registar variação de preço e as notícias não são as melhores porque o preço vai subir.

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2: Depois de vários dias marcados por temperaturas abaixo do que é habitual para esta época do ano, Portugal prepara-se para uma mudança brusca no estado do tempo. A próxima semana poderá trazer temperaturas típicas de verão, com máximas que podem chegar aos 35 graus em algumas regiões do país. Segundo o IPMA, Beja deverá registar a temperatura mais elevada entre as capitais do distrito, com os termómetros a atingirem os 35 graus no dia 22. Também Évora deverá chegar aos 34 graus, enquanto Lisboa poderá alcançar os 32, numa subida significativa face aos valores registados nos últimos dias. A mudança deverá começar a fazer sentir-se a partir de terça, quarta-feira, com a entrada de uma massa de ar quente e seco que vem do interior do norte de África. Até o início da próxima semana, o país continua sob influência de uma corrente de norte que tem trazido temperaturas mais baixas do que o normal para esta época do ano, mas a previsão aponta para calor generalizado em grande parte do território continental, sobretudo a sul de Castelo Branco e na região de Trás-os-Montes, onde são esperadas máximas acima dos 30 graus. A subida vai ser gradual. Em Beja, por exemplo, a máxima prevista para este fim de semana ronda os 22 graus, mas poderá subir até aos 35 ao longo da próxima semana. Também as temperaturas mínimas deverão aumentar, especialmente no sul do país. No Sotavento Algarvio, os valores poderão ultrapassar os 20 graus durante a noite, marcando o regresso das chamadas noites tropicais. Para os próximos dias, não há previsão de chuva na maioria do território, com exceção do litoral norte, onde poderão ocorrer aguaceiros fracos. A próxima semana deve trazer novas mexidas nos preços dos combustíveis e, de acordo com a ANAREC, a Associação Nacional de Revendedores de Combustíveis, o gasóleo deverá subir 1 cêntimo, já a gasolina deverá subir 4 cêntimos. Ainda assim, o preço final pago pelos consumidores pode variar consoante a marca, a localização do posto de abastecimento e a política comercial de cada operador. Por isso, tenha esses fatores em linha de conta quando for abastecer o seu veículo e olhar para o preço que é praticado na bomba. Este fim de semana vai decorrer mais um acampamento da Juvé Bombeiro. A iniciativa é promovida pela Associação Coordenadora da Juvé Bombeiro do Distrito da Guarda e pela Federação de Bombeiros do Distrito da Guarda, em co-organização com a Associação Humanitária dos Bombeiros Voluntários Egitanienses e o Corpo de Bombeiros Voluntários da Guarda. Cláudio Serra, presidente da Federação de Bombeiros do Distrito da Guarda, considera que faz todo o sentido dar continuidade a uma iniciativa que já faz parte da história dos corpos de bombeiros do distrito?
3: No que diz respeito àquilo que é necessidade de continuidade, nós entendemos, eu enquanto Presidente da Federação entendo que qualquer projeto só faz sentido se houver aqui algum fio condutor que permita saber de onde viemos e para onde queremos ir. Né? E nesse sentido entendo que os acampamentos distritais fazem parte da história daquilo que é a prática e aquilo que era o hábito das associações humanitárias de bombeiros voluntários do Distrito da Guarda. Eu próprio, enquanto bombeiro à altura, enquanto cadete e infante da escola dos bombeiros voluntários de Manteigas, participei em vários acampamentos e bem sei aquilo que é toda a atividade que é desenvolvida nos acampamentos, tudo o que é o convívio e as amizades que ali se constroem, que são muitas vezes amizades que se constroem para a vida. Agora, há algo que distingue este evento. Este evento é distinto pelo facto de, no domingo, ser disponibilizado um almoço onde estará a juventude e a adolescência com o legado. E é importante que as crianças e os jovens que estejam nas escolas de infantes e cadetes, as várias corporações de bombeiros que temos pelo Distrito da Guarda, tenham a possibilidade e a oportunidade de contactar com quem já deu muito às associações humanitárias de bombeiros voluntários. E julgo que aquilo que é o contacto e aquilo que é o vivenciar as experiências na primeira pessoa fará destes jovens também, trará a estes jovens oportunidades completamente diferenciadoras.
2: Juntar os mais novos e os mais velhos para promover uma interação intergeracional é um dos objetivos deste encontro, que conta com a particularidade de assinalar os 150 anos dos Bombeiros da Guarda.
3: Este acampamento tem essa particularidade. Além de ser um acampamento distrital que se realiza anualmente, este ano é integrado naquilo que são as comemorações dos 150 anos da Associação Humanitária dos Bombeiros Voluntários e Jatanienses, e tem, obviamente, aqui o contributo da Associação Humanitária dos Bombeiros Voluntários e Jatanienses naquilo que é toda a programação, toda a dinâmica que está a ser desenvolvida para este evento. Importa também referir que entre crianças e jovens que irão participar, mais monitores, poderemos estar a falar num número superior a 250 pessoas, o que é um número bastante significativo para um evento desta magnitude.
2: O encontro termina com um almoço convívio, depois de um fim de semana repleto de atividades.

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0: Boa tarde, são 18 horas.
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0: Boa tarde, são 19 horas.
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0: Boa noite. São 20 horas.
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0: Boa noite. São 21 horas.
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0: boa noite. São 23 horas.
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0: Boa noite. Zero horas.
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